0: Já passaram 5 anos. 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
3: Boa noite a todos os que nos ouvem. Bem-vindos aqui à Jazz. Hoje, na continuação da música do primeiro grande quinteto do Miles Davis, uma série de programas sobre a música gravada pelo quinteto do Miles Davis antes do Kind of Blue. E vamos continuar onde deixamos, no último programa, com o último trecho do Roundabout Midnight, 1957. Vamos ouvir Dear Old Stockholm e depois passamos para o próximo disco. Agora, Dear Old Stockholm, com Miles Davis, John Coltrane, Red Garland, Paul Chambers e Philly Joe Jones.

E agora avançamos mais um disco, mais um ano. Vamos para 1958. O disco é Milestones. E vamos ver que estamos cada vez mais próximo do Kind of Blue. O quinteto dos discos anteriores passa a ser um sexteto, com o adicionamento do Julian Cannonball Adderley no sax alto. Portanto, o grupo passa a ser Miles Davis no trompete e, curiosamente, também toca piano e fliscorn neste disco. O Cannonball Adderley no sax alto, John Coltrane no sax tenor, Red Garland no piano, Paul Chambers no baixo e Philly Joe Jones na bateria. Vamos começar com o trecho Dr. Jekyll.

Agora a seguir temos o tema Sids Ahead e o Miles Davis vai substituir o Red Garland no piano. Portanto, o Miles Davis toca trompete e piano neste trecho. Vamos ouvir Sids Ahead e logo a seguir com a formação normal, Two Bass Hit.

E agora, para o tema que dá nome ao disco, vamos ouvir Milestones, em que o Miles Davis deixa o trompete e toca Fleece Corn, e logo a seguir, Billy Boy.

Pronto, eu espero que vocês gostaram. Só falta um tema para ouvir e só falta mais um disco, acho eu, antes da gente ouvir o Kind of Blue. Para acabar este programa, temos o tema de Thelonious Monk, Straight No Chaser. Isto é do disco Milestones, com o grupo que era o grande quinteto do Miles Davis. Passou neste disco a ser um sexteto de 1958. Bom resto de semana a todos e até jazz.

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0: primeiros sons nesta manhã de segunda-feira, 15 de junho. Bom dia, 8 horas, 9 minutos. Com 22 graus em Faro e muito sol previsto durante o dia de hoje. Bom dia, café duplo no ar até às 10. Eu sou o Pedro Gonçalves. Ao som de Valas e Esta Alma Velha, também com o Slow J. Também deixei o Wolf Manhattan com Can't Always Win. E a primeira das primeiras a abrir a hora, Cristoman com Cálice. Bom dia, bem-vindos. Faz-me companhia que eu prometo fazer o mesmo.
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0: Mirror People para seguir. Any Color You Like é a malha de 2025. Temos muito para ouvir durante as próximas duas horas. Rua da Europa, por ser segunda-feira, já daqui a pouco. Bom dia.

0: horas 22 minutos, Rádio Universitária do Algarve, para mais um café duplo até às 10, ao som de Zarco com este Leste madeirense, o álbum de estreia Simbiose. Também Gramzo com a Ilha do Farol, boa disposição neste tema pela manhã. Ainda na Rua FM Legendary Tiger Man, recuperamos Honey, You're Too Much.
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0: Son para seguir com Conrad.

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3: Música não para na tua rua nesta manhã de segunda-feira, 15 de junho. Traz Filipe da Graça com Alta Classe, Left Consiga, também Pito da Zuca em português, ainda em português, como sabes onde estou. Em frente com The Chick, Lara Love, até à Rua da Europa.

0: projeto de Teresa de Sousa com tema e editado já em 2013. Também Filipe da Graça com Alta Classe. 8h47. Altura para Rua da Europa. É segunda-feira.
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2: Olá e sejam muito bem-vindos ao Speak Corner, onde desbloqueamos as fronteiras linguísticas para as tuas aventuras pela Europa. Continuamos a nossa aventura pela Eslovénia, descobrindo mais sobre a cultura, a sociedade e as mudanças que têm marcado o país nos últimos anos. E já que estamos no mês do orgulho, hoje vamos falar um pouco sobre a evolução da comunidade LGBTQIA+, na Eslovénia. Apesar de também enfrentar alguns desafios sociais, a comunidade tem conquistado cada vez mais visibilidade, sobretudo em cidades como Ljubljana. Eventos como o Ljubljana Pride têm crescido ao longo dos anos e tornam-se símbolos importantes de igualdade, inclusão e liberdade de expressão. Nos últimos anos, houve avanços legais e sociais relevantes, incluindo o reconhecimento de direitos e um maior debate público sobre as questões LGBTQIA+. Ao mesmo tempo, continuam a existir diferentes perspectivas na sociedade, o que mostra que a evolução acontece de forma progressiva. Mas uma das coisas mais importantes neste movimento é precisamente criar diálogo, conhecer pessoas, ouvir histórias e aproximar culturas. E isso também acontece nas pequenas interações do dia-a-dia. Até quando estamos simplesmente a fazer compras. A expressão desta semana é
3: Koliko to stane,
2: que significa quanto custa em esloveno. Agora imagina que estás num mercado tradicional esloveno, rodeado por produtos locais, artesanato ou lembranças típicas. Vês algo interessante e queres saber o preço. Então perguntas, quanto custa? É uma expressão simples, mas essencial para qualquer viajante e muito útil para explorar mercados, lojas e feiras. Vamos repetir juntos?
3: Koliko to stane.
2: Agora, numa versão mais lenta.
3: Koliko to stane.
2: Dica extra. Na Eslovénia, os mercados locais são muito valorizados, especialmente ao fim de semana, e são uma excelente forma de conhecer produtos regionais frescos e o estilo de vida das comunidades locais. Com esta expressão, já estás preparado para explorar a Eslovénia de forma mais autónoma e próxima da realidade local. E por hoje é tudo. Continua connosco no SoundCloud da tua Rua FM para mais expressões úteis nesta aventura linguística pela Eslovénia. Até à próxima!
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5: Olá! Como te chamas, que idade tens e o que é que fazes?
6: Olá, eu sou a Rita, tenho 28 anos, sou gestora de comunicação e comunidade no Projeto Farol e artista multidisciplinar.
5: Podes-nos falar um pouco sobre o Projeto Farol?
6: Sim, o Projeto Farol é uma incubadora de inovação social que procura desenvolver e incubar novos projetos de ação social que tenham impacto no Concelho de Faro.
5: E o que é afinal a Slam Poetry? Vais representar Portugal em breve? Podes-nos falar um pouco sobre isso?
6: Sim. A Slam Poetry, assim de uma maneira mais curta em português, diria que é poesia performativa. Em palco nós só podemos ter três coisas, que é o corpo, a voz e a emoção. Poemas de autoria também e até 3 minutos. Portanto, são vários eventos que acontecem até chegar ao concurso nacional e depois internacional, onde recentemente estive em Paris a representar Portugal a nível mundial e em novembro estarei na Áustria para o Campeonato Europeu.
5: E que papel têm tido as experiências europeias na tua vida?
6: Diria que a palavra certa seria transformador. Tudo desde Erasmus até viagens para fora, este tipo de campeonatos internacionais, tudo é transformador, tanto a nível pessoal como profissional. É incrível a quantidade de culturas, de perspectivas, pontos de vistas e opiniões que nós conhecemos, os horizontes que nos abre. Sim, eu aconselho a toda a gente a fazer uma experiência europeia ou uma experiência internacional, porque muda-nos e para melhor.
5: Quem quiser saber mais sobre ti e sobre os teus projetos, onde te podem encontrar?
6: Acho que a plataforma mais fácil de me encontrarem seria o Instagram, a Rita Rosa Bravo, e é onde eu estou mais presente a nível digital. Também tenho o website, Rita Bravo, e Facebook, mas não tenho publicado tanto, portanto acho que Instagram seria mais fácil.
5: Obrigada!
6: Obrigada!
7: 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Tens um minuto para ouvir os nossos eurodeputados?
8: O meu nome é Carla Tavares, tenho 54 anos, venho de Lisboa, da Amadora, onde tive o privilégio de ser autarca nos últimos 23 anos. Os últimos 11 anos estive de presidente de Câmara e, portanto, o que é que nós fazemos aqui na Europa? Discutimos áreas muito relevantes e muito importantes para os nossos jovens. Um dos temas que vos dirá muito é o Erasmus+, é uma política europeia que nasceu no Parlamento Europeu e é muito querida ao Parlamento, e todos os anos, quando temos o orçamento, o papel do Parlamento é bater-se pela defesa deste programa, procurando alavancar cada vez mais financiamento para que ele continue a ser uma referência, e é um programa muito importante nos 27 Estados-membros. Neste momento estamos a trabalhar no quadro financeiro plurianual 28-34, que vai incluir também financiamentos em áreas muito relevantes para os 27 Estados-membros. Por exemplo, quando nós falamos de escolas, quando nós fazemos intervenções nas escolas secundárias, nas escolas de segundo e terceiro ciclo, quando construímos centros de saúde no nosso país, essas verbas, para que de forma nacional e de forma local, as autarquias têm um papel muito relevante, e em Portugal têm um papel muito relevante na coesão, nas políticas públicas de coesão, esses valores vêm da União Europeia. São verbas que nós recebemos nos países, que depois descentralizam para os municípios, para que esses investimentos que vocês tão bem conhecem, de proximidade, possam acontecer em cada um dos territórios, e nomeadamente no nosso território algarvio.
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9: O concurso de jornalismo Youth for Regions convida jovens jornalistas e aspirantes a apresentarem obras originais sobre projetos cofinanciados pelos Fundos de Política da Coesão e pelo Fundo Europeu de Solidariedade, sob a forma de artigo ou reportagem escrita, videojornalismo, radiojornalismo e fotojornalismo, até 7 de julho de 2026, no website do programa, em sc.europa.eu/regionalpolicy. Os candidatos selecionados serão convidados para cobrir a Semana Europeia das Regiões e dos Municípios em Bruxelas, trabalhando lado a lado com jornalistas de renome. Terão sessões de formação sobre jornalismo e política de coesão da UE e sessões de mentoria e ligação em rede com jornalistas estabelecidos. Participarão em visitas de estudo à sede dos meios de comunicação social e às instituições da União Europeia e terão a oportunidade de ser pré-selecionados para o prémio Megalizy Niedzielski e de se tornarem correspondentes no domínio da coesão em 2027, cobrindo a política da UE no terreno durante uma missão de 2 semanas. As despesas de alojamento, alimentação e viagem são cobertas pela Comissão Europeia. Podem participar cidadãos de qualquer Estado-membro ou país vizinho da União Europeia entre os 18 e os 30 anos à data do programa, 10 a 16 de outubro de 2026, com interesse no que a UE e a política de coesão estão a fazer na sua região, demonstrando um verdadeiro interesse numa carreira jornalística através de estudos e ou experiência de trabalho ou voluntariado. Concorre até 7 de julho próximo em sc.europa.eu/regionalpolicy.
4: Sabias que...
10: Sabias que a Via Verde, Sistema Eletrónico de Pagamento Automático de Portagens, ou Electronic Toll Collection System, é uma investigação portuguesa criada na Universidade de Aveiro e usada em Portugal desde 1991. Tornou-se um dos primeiros sistemas deste tipo na Europa e um caso de sucesso que só depois se generalizou.
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0: E podes voltar a ouvir a Rua da Europa aqui no FM da Rádio Universitária do Algarve mais logo, a partir das 5, ou no caso a partir das 6 da tarde, no sentido obrigatório, hoje com a Marta Santos, não online, em rua.pt. Vamos à música.
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0: A fechar esta hora, Lil Boy Bruce com Macumba, ao lado de Apology. Ainda tempo para Unknown Mortal Orchestra com Multilove.

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0: Cá estamos para mais uma hora de emissão, segunda deste Café Duplo de segunda-feira, 15 de junho. Bom dia. Ainda comigo, Pedro Gonçalves, até às 10 da manhã. Estou por cá eu até às 10 à tarde em direto, a partir das 5, a Marta Santos faz também companhia, no sentido obrigatório, o primeiro também desta semana. Diz respeito à música, acaba de tocar Nanook, o nosso Nanook com este Olhos que Não Veem. Também te deixei Sean Riley com o Slow Riders e o tema Greetings. E ainda na sequência, já lá bem para trás, Yang com Complicar. 24 graus em Faro, fora de portas, agenda cultural para atualizar.
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2: Terça-feira, 16 de junho, no Centro Cultural de Lagos, há concerto da Orquestra Internacional do Algarve com o espetáculo Tapestry of Nations. O espetáculo propõe uma celebração musical de culturas de todo o mundo, reunindo performances vibrantes para dar a conhecer a rica diversidade de sons e ritmos que ligam o planeta. Não fiques de fora. Terça-feira, 16 de junho, no Centro Cultural de Lagos, soa a música de Tapestry of Nations, pela Orquestra Internacional do Algarve, às 19 horas.
1: Quinta-feira, 18 de junho, o Teatro Letes em Faro ganha vida com o concerto Ópera Sem Palavras da Orquestra do Algarve. Neste espetáculo, os solistas da Orquestra do Algarve interpretam algumas das mais icónicas áreas operativas, transformando a voz num sexteto de sopros que cruza humor, lirismo e energia. Não fiques de fora, quinta-feira, 18 de junho, às 7 da tarde, deste concerto da Orquestra do Algarve no Teatro Letes, em Faro.
3: Quinta-feira, 18 de junho, o Teatro das Figuras recebe concerto de Tommy Guerrero. Criado sobre o lema contracultural do movimento punk, o talentoso guitarrista e baixista traz ao Algarve uma fusão única de sonoridades que viaja por influências tão diversas como John Coltrane, Joy Division ou Bad Brains. Não percas, quinta-feira, dia 18, concerto do músico e skater norte-americano Tommy Guerrero, às 9:30 da noite, no Teatro das Figuras, em Faro.
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0: e que voltamos a atualizar depois das 11 da manhã. Feira Popular para seguir, longe, daqui a pouco atualizamos a informação, vamos verificar os temas que marcam a atualidade no ranking mais um dia e mais uma semana, hoje com o Pedro Lemos, naturalmente jornalista do Sul Informação, é sempre assim, aqui às 9:30 da manhã, na rua. Feira Popular, chama-se Longe.

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0: Um dos grandes booms no hip-hop em 2012, Macklemore, Ryan Lewis e este Thrift Shop, com a participação de Ones, neste grande, grande tema dentro da onda. 9h25, Feira Popular com Longe. Daqui a pouco recebemos então o Pedro Lemos. Vamos espreitar os temas que marcam a atualidade nesta manhã de segunda-feira, 15 de junho. E eu ainda te faço companhia até às 10 da manhã. Máximas de 28 graus para Faro, mínimas de 17, mais à noite. De resto, o céu nublado por nuvens altas. É o cenário, já é o cenário agora em todo o Algarve, e assim se vai manter durante todo o dia. Vamos à última antes dos destaques do dia.
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0: Até aos destaques do dia então, a dupla de Viseu, Galo canta às duas, com esta coragem. Um tema de 2022. Depois, destaques do dia.

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0: então o som de Galo canta às duas. Chama-se Coragem. Projeto de Viseu com o LP Amor em Aguardente, editado em fevereiro desse ano, 2022. Mercúrio vai subindo 24 graus em Faro. Vamos aos destaques do dia.
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0: É, e como sempre, a dobrar às 9:30 da manhã, os destaques do dia, espreitamos a atualidade sempre em parceria com o Sul Informação. Hoje é grande dia, claro, é dia dos Pedros, portanto é uma excelente maneira de começar a semana. Pedro Lemos, jornalista do Sul Informação, bom dia. Principais bom temas dia. A destacar nesta manhã de segunda-feira.
2: Isto é um bom início.
0: É um excelente
2: início. É um excelente início.
0: Excelente início.
2: É um excelente augúrio, sim. E começamos atrás com o Sul Informação, no caso, com uma notícia que é o nosso destaque desta manhã de segunda-feira, é que vai para o facto da ANJA, a Associação Nacional de Jovens Empreendedores, ter lançado uma academia de líderes para abrir portas aos jovens empreendedores do Algarve. É uma das nossas principais notícias que cabe no nosso site na manhã de hoje, onde damos também atenção, enfim, estamos todos um bocadinho com a febre do Mundial, não é? E é impossível escapar a isso mesmo, apesar de Portugal ainda não ter jogado, joga apenas na quarta-feira.
0: Mas já foram a banhos.
2: Já foram bem, exatamente, e tivemos o prazer, entre aspas, de ver isso repetidamente nas televisões em direto durante largos minutos. Mas essa é outra discussão. O facto é em alto desde o ano 2000, que há uma tradição que se tem vindo a repetir desde então, e o facto é que, coincidência ou não, desde esse ano que nunca mais falhámos uma fase final de uma competição, seja europeu ou mundial, e essa tradição é esculpir uma bandeira de cerca de 70 metros, que é pintada com umas tintas numa das encostas da aldeia, uma bandeira da seleção naturalmente, que embeleza, digamos, todas as pessoas que chegam ou que saem de alto. Este ano a tradição voltou-se a cumprir, já lá temos essa bandeira, e nós falámos precisamente com algumas pessoas que tiveram na concepção desta mesma bandeira. Eu vou-vos contar um bocadinho desta história. Foram 15 pessoas envolvidas que passaram um dia inteiro a tentar dar este incentivo, esta força à seleção. Também ainda no nosso jornal uma reportagem publicámos no fim de semana sobre a vida dos alunos imigrantes numa escola em Portimão. Dizem eles que ter paciência, aprender a língua e manter a mente aberta são as três coisas essenciais para uma melhor integração. E também ainda o facto de em Alcoutim já haver uma rede de bicicletas elétricas partilhadas, que vai dar aqui a possibilidade de andar pela vila e pelo concelho nestas bicicletas. Passando para os temas nacionais, vendo aqui também um pouco das manchetes na manhã de hoje. O Correio da Manhã vai para faz na sua manchete atrás, na sua manchete, a história de um gangue que roubou 100 mil euros em ouro a Júlio dos Caracóis. No Jornal de Notícias, Grupo de Estafetas fez circular 88 milhões de vendas sem fatura, e no Público, mais de 5 mil agentes da PSP e GNR mobilizados para transportar exames nacionais. No DN, mais alunos estrangeiros nas escolas, até 22 mil novas entradas por ano, só no primeiro ciclo, vê-se bem o peso que os alunos migrantes têm já no ensino português. Nos jornais desportivos, destaque, claro, quer para a seleção, quer um bocadinho para o defesa, estamos nessa altura. A Bola fala do facto de António Silva estar a encontrar forças na revolta. O António Silva não foi convocado para o Mundial, ficou de fora dos escolhidos, Tomás Araújo, o seu colega, sim, e está a segunda a Bola contar a história do que o central do Benfica está a tentar fazer durante estas férias, muito trabalho físico, muito trabalho mental também para tentar regressar a todo o gás, digamos assim. No Record é Eduardo Quaresma do Sporting a fazer manchete. Quaresma ao comando terá o maior peso na nova época, escreve o Record, e no jogo é o Porto na manchete com o facto de o clube ter ontem sagrado campeão nacional de basquete azul pleno, e o facto também de ter sido campeão em todos os escalões de formação este ano no Porto, incluindo os Xenas naturalmente, portanto fez esse pleno, digamos assim. Nos temas internacionais, está claro para a notícia de ontem, não é? Parece que finalmente houve mesmo um acordo, ou vai haver um acordo entre os Estados Unidos e o Irão, que vai permitir reabrir o Estreito de Hormuz. Ora, segundo foi ontem anunciado também por parte do Irão, portanto em princípio acho que podemos confiar mais ou menos neste acordo, não foi só Trump a anunciar tal como fez recentemente no passado. Ao que indica, o acordo vai ser assinado na sexta-feira, vai permitir, claro, essa abertura do Estreito de Hormuz, que é essencial nomeadamente para a questão dos combustíveis. Já se nota inclusive hoje o barril de petróleo já está a ser negociado mais baixo. Hoje há também uma reunião do G7 e vai haver aqui um forcing, digamos, para ver se é possível assinar ainda antes de sexta-feira, ou seja, não só no final da semana, mas antes. Vamos ver, enfim, são boas notícias. Isto é um bocadinho como...
0: Vamos ver,
2: vamos ver, estamos sempre aqui na retranca ainda.
0: Atenção que isto já foi anunciado 39 vezes, não foi?
2: Exatamente. Só que portanto, aqui a diferença é que houve também um anúncio a parte do Irão, percebes?
0: Mas a boca ia lá. Que não se pode confiar, salvo erro, acho que era algo assim dentro deste estilo, que não se pode confiar ou que não confiam na mesma nos Estados Unidos.
2: Exatamente, portanto, enfim, vamos ver expectantes, mas um bocadinho na retranca mesmo.
0: Claro que sim, olha só por curiosidade.
2: É um bocadinho como a nossa seleção no Mundial, não é? Expectantes, mas na retranca.
0: Exatamente. Uma coisa é certa, eu ontem em Espanha já meti 1.6.
2: Exatamente,
0: diferença é considerável. Como se percebe e continua a ser. Aliás, sempre foi, mas enfim.
2: Sim.
0: De uma maneira geral. E já agora, uma dica também ao que disseste em relação ao que se passou em Alti, que se passa sempre que acontecem estas grandes competições da seleção, provavelmente não tardará muito para também a gigantesca bandeira que é normalmente pendurada ali na parte de cima da penha, por cima ali do, como é que se chama? Do aquário, só ouviu, rasquei-se o
2: exatamente, exatamente, sim, sim. Esta aqui tem outra, enfim, como é um áudio no interior.
0: Há várias iniciativas, várias, é um facto. Sim. Pedro, obrigado mais uma vez.
2: Um abraço.
0: Bom trabalho para ti e para todos na redação do Sul Informação.
2: Igualmente.
0: É um prazer. Obrigado. Pedro Lemos, jornalista do Sul Informação, a trazer aqui então estes temas que vão marcando o arranque de mais uma semana. Segunda-feira, 15 de junho, ainda com o Café Duplo, até às 10 da manhã. Na minha companhia, Pedro Gonçalves, 28 graus de máxima para hoje, 17 de mínima. De resto, o céu com nuvens aqui e ali é o cenário para hoje.
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0: Estamos à playlist Rua FM, Amy Curl. Seguimos em português, Meu Redor. Voltamos a 2018 para ouvir a artista de Trás-os-Montes, Catarina Miranda, de seu nome. Nome artístico Amy Curl, depois Maró. Bom dia.

0: som de Ganso, Projeto Lisboa. Com este mais recente tema, Deixar-te, novinho em folha. 9h46, Maró também com Cry, Cry, Cry, ao lado de Nazaia. Ainda te deixei Amy Curl com o meu redor. A temperatura vai subindo, 24 graus em Faro. Tenho algumas dicas já de seguida.
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0: Música não para com o carimbo do nosso Algarve Dudes. Atsumi.

0: começarmos este café duplo com a First Breath After Coma, Now That You've Come In, ao lado de Salvador Sobral, tema já do ano passado, 2025. Ainda deixei Literally Ashley com Say Something, também na sequência Yolanda com Responso. Estou de saída com promessa de voltar à meia-noite para mais uma edição do Rocódromo. Às 5 faz companhia a Marta Santos no sentido obrigatório. Tchau, até mais logo.
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1: Pedro, seja muito bem-vindo às Confissões do Universitário. Okay. Estás aqui a representar a licenciatura em marketing, pronto?
2: Sim. Tá bom. Olá a todos. O meu nome é Pedro Almeida. Não sou do Algarve, sou do Alentejo, Vendas Novas. Tenho 20 anos e estou no segundo ano da licenciatura de marketing.
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1: Como é que descobriste a licenciatura de marketing na Universidade do Algarve?
2: Eu anteriormente estive em Lisboa, num curso de desporto, e depois vim cá para o Algarve, para Faro, viver com a minha mãe e ir trabalhar, e depois acabei por começar uma situação na internet, a fazer uns vídeos, e pensei, por que não ter algo meu, que fosse um negócio, uma marca, o que seja. E depois vi gestão e logo a seguir estava marketing, e eu assim, epá, vi as cadeiras, uhum. E acabou por ser um pouco de gestão, mas mais focado em marketing. Então a partir daí começou a ser a minha primeira opção.
1: Qual foi o maior desafio até agora?
2: O maior desafio foi, até não é foi, está tá a ser, conciliar viver sozinho. Tenho a minha mãe cá em baixo, mas eu não vivo com ela. A minha parte da família está lá no Alentejo, viver também com os amigos, novos amigos, tentar pensar em algum trabalho enquanto estou a estudar, o próprio estudo, porque é a principal função que eu estou aqui a desempenhar, uhum. E tem sido, mas
1: tentar... Faz tudo parte, não é?
2: Faz tudo parte, é isso que eu tento pensar sempre, é que faz tudo parte, e tenho conseguido minimamente com bons resultados. E estou satisfeito até agora, portanto é continuar.
1: O que é que tens gostado mais no curso?
2: As pessoas, não vou mentir. Apesar de ser a parte académica, o crescimento pessoal, mas as pessoas é mesmo... É o que eu me apoio principalmente todos os dias, é sempre mandar mensagem à malta, mandar mensagem à namorada, ou o que seja, mesmo a família longe, uhum. É isso que faz tudo.
1: Para além de... Eu tenho ouvido falar muito da relação com os professores, para além da relação que nós temos com os nossos colegas e etc. A vossa relação com os professores também é próxima? Os professores estão disponíveis para...

0: A vos ajudar quando vocês precisam?
1: Sim, diria próxima, com poucos, porque acabam sempre por ser professores, nós ainda somos novos. Depois, muitos nem vão às aulas, já vão intercalando, porque as nossas aulas não são obrigatórias, mas há sempre dois ou três pessoas que marcam. Conhecemos normalmente todos, porque estamos sempre ali a viver a situação. Nós estamos assim de mal e vemos outra pessoa a dar a turismo ou qualquer coisa, partilham cursos. Mas sim, há sempre uma ou duas pessoas que ficam e...
0: E que vos ajudam. Muito bem. E sentes que esta licenciatura em marketing é mais teórica ou prática?
1: Tem dos dois. Como eu estava a dizer há bocado antes, estamos a ter direito, que é muito teórico, mas é realmente necessário. Porque marketing, pronto, acabei por descobrir ao entrar no curso, que abrange muito digital, mundo do direito, mesmo no físico. Epá, mas acabamos por ter ali a seguir do primeiro semestre do segundo ano a parte mais prática, então é só ali aguentar o aninho, que é o tronco comum de todos os cursos aqui desta faculdade, e depois está ok.
0: E em relação às cadeiras, qual é que é aquela que tu mais gostas e que vai mais ao encontro daquilo que tu queres fazer futuramente?
1: Aquilo que eu mais gosto, até diria publicidade e planeamento de meios, mas tive a pensar na parte da contabilidade, apesar do nosso curso não nos dar a contabilidade, temos de depois fazer um exame à ordem por fora. Estive a pensar em contabilidade também, contabilidade de gestão, mas agora com estudos de mercado, ainda por cima frequência próxima, estive a pensar muito nisso e é realmente um mundo muito abrangente que nós não sabemos, só sabemos quando encontramos ali de frente e nos mostram. E pronto, baseia-se basicamente a uma empresa, seja pequena ou grande, precisa de respostas, nós damos hipóteses e depois oferecemos opções para depois decidirem e terem isso tudo resolvido.
0: Muito bem. Tens aqui, já falámos aqui um bocadinho sobre uma disciplina que é estudos de mercado. O que é que vocês aprendem por lá?
1: Aprendemos muita coisa, baseia-se principalmente em tipos de pesquisa, seja pesquisa pós-estudos. Três tipos de pesquisa, uma quando nós não temos resposta e queremos encontrá-la, que é para explorar, exploratória. Depois temos duas disciplinas que são a causal e a descritiva. Pronto, não vou falar muito porque depois ainda me começam aqui a dizer que eu estou a falar mal. Mas aprendemos que existem várias maneiras de recolher dados, de os analisar, várias plataformas, empresas gigantes que fazem o trabalho que nós pensamos só, ok, precisamos disto, vamos então fazer aqui uma entrevista ou fazemos aqui uma entrevista individual ou um inquérito e já temos as nossas respostas.
0: Okay.
1: E não é assim, é todo um processo e isso é mind-blowing.
0: Okay. E onde é que tu te imaginas a trabalhar daqui a uns anos?
1: Daqui a uns anos eu imagino-me a ter a disciplina suficiente para continuar aquilo que tenho a fazer, tenho vindo a fazer nas redes sociais, mas também parte pessoal, e em termos de trabalho, talvez uma agência própria, falar com alguns amigos, tentar criar aqui um sonho conjunto. E espero que isso aconteça.
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0: Muito bem, Pedro, vamos agora entrar em modo de perguntas rápidas. Sim. E preciso que respondas o mais rapidamente possível.
1: Ok.
0: Ok? Este curso é mais exigente ou criativo?
1: Criativo.
0: Aulas teóricas ou práticas?
1: Práticas.
0: Ir para as aulas com caderno ou com computador?
1: Com caderno.
0: És do papel?
1: Sim.
0: Disciplina que superou as expectativas?
1: Nem sei bem. Eu diria publicidade por ser um pouco teórico, mas a professora torna aquilo prático e eu gosto bastante em particular.
0: Teste escrito ou apresentação oral?
1: Apresentação oral.
0: Publicidade e planeamento de meios ou design gráfico?
1: Não, tem de ser design.
0: Design
1: foi
0: gráfico?
1: Design foi com uma professora incrível também e foi... Foi incrível as aulas com a malta e a fazer os projetos e tudo.
0: Mas foi difícil escolher.
1: Foi.
0: Pedro, qual é a tua confissão como universitário?
1: A minha confissão é que eu fui aos primeiros 40 minutos de uma aula e passei a cadeira com 14. Indo à apresentação e à frequência, exatamente.
0: Acho que agora vais deixar-nos muito curiosos.
1: Não vou dizer disciplina.

0: Fica subentendido.
1: Exatamente.
0: Obrigada, Pedro.
1: Olha, obrigado.
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1: Quinta-feira, 18 de junho, o Teatro das Figuras recebe concerto de Tommy Guerrero, criado sobre o lema contracultural do movimento punk. 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
2: Mariana Correia.
3: Boa tarde. A Universidade do Algarve volta a conquistar o selo estudante atleta do ensino superior do IPDJ. O Instituto Português do Desporto e da Juventude distingue pela segunda vez a Universidade do Algarve com o selo estudante atleta do ensino superior 2026 a 2028. A candidatura da UALG foi avaliada com a pontuação de 80 pontos, superando os 60 pontos exigidos num conjunto dos critérios. O selo estudante-atleta é válido por 2 anos consecutivos e reconhece o esforço contínuo da UALG em promover a excelência nas condições para a prática desportiva e para o simultâneo desenvolvimento académico dos seus estudantes-atletas, nomeadamente ao nível de regulamentação própria, metodologias, infraestruturas, recursos e iniciativas. A cerimónia de entrega do selo terá lugar durante a Semana Europeia do Desporto, que decorre de 23 a 30 de setembro, em Albufeira, a Cidade Europeia do Desporto 2026. Mais informações em ualg.pt. A Biblioteca Municipal de Faro vai reforçar durante o mês de junho a sua programação dedicada à promoção da leitura, da escrita e da expressão criativa através de um conjunto de iniciativas dirigidas a jovens e adultos. Nos dias 17 e 24 de junho, entre as 5 da tarde e as 7, realiza-se mais uma edição do Zine Club, Clube de Fanzines do Algarve. A iniciativa convida os participantes a explorar o universo das edições de autor, promovendo a experimentação artística e o desenvolvimento de projetos criativos em áreas como a escrita, o desenho, os formatos editoriais alternativos e a engenharia do papel. Orientado por Fernando Madeira, este clube destina-se a participantes com idade iguais ou superiores a 16 anos e decorre na Sala de Audiovisuais da Biblioteca Municipal de Faro. Todas as atividades decorrem na Biblioteca Municipal de Faro. A participação é gratuita mediante inscrição prévia. Mais informações em sulinformação.pt. David Marreiros, antigo aluno da Universidade do Algarve e jornalista do Jornal do Algarve, recebeu pelo segundo ano consecutivo o Prémio Especial do Júri para Jornalismo de Proximidade. O jovem natural de Lagos é licenciado em Ciências da Comunicação pela Universidade do Algarve e foi distinguido pela segunda vez com a reportagem A Democracia Não Chegou aos Tijolos Lacobrigenses do Sahel, moradores da Meia Praia ainda luto das habitações. A cerimónia de entrega do 13º Prémio de Comunicação Corações Capazes de Construir, dinamizado pela Associação Corações com Croa, decorreu no dia 30 de maio no Museu de Arte Contemporânea Armando Martins, em Lisboa. Mais informações em jornaldoalgarve.pt. A informação na tua rua fica por aqui, mas regressa num sentido obrigatório às 6 da tarde. Até lá, continua ao som da tua rua.
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1: Como é que descobriste a licenciatura de Marketing na Universidade do Algarve?
2: Eu anteriormente estive em Lisboa, num curso de desporto, e depois vim cá para o Algarve, para Faro, viver com a minha mãe e ir trabalhar, e depois acabei por começar uma situação na internet, a fazer uns vídeos, e pensei, por que não ter algo meu, que fosse um negócio, uma marca, o que seja. E depois vi gestão e logo a seguir estava marketing, e eu assim, epá, vi as cadeiras, uhum. E acabou por ser um pouco de gestão, mas mais focado em marketing. Então a partir daí começou a ser a minha primeira opção.
1: Qual foi o maior desafio até agora?
2: O maior desafio foi, até não é foi, tá a ser, conciliar viver sozinho. Tenho a minha mãe cá em baixo, mas eu não vivo com ela. A minha parte da família está lá no Alentejo. Viver também com os amigos, novos amigos. Tentar pensar em algum trabalho enquanto estou a estudar, o próprio estudo, porque é a principal função que eu estou aqui a desempenhar. Uhum. E tem sido, mas
1: tentar... Faz tudo parte, não é?
2: Faz tudo parte, é isso que eu tento pensar sempre. É que faz tudo parte e tenho conseguido minimamente, com bons resultados. E estou satisfeito até agora, portanto é continuar.
1: O que é que tens gostado mais no curso?
2: As pessoas, não vou mentir. Apesar de ser a parte académica, o crescimento pessoal, mas as pessoas é mesmo... É o que eu me apoio principalmente todos os dias, é sempre mandar mensagem à malta, mandar mensagem à namorada, ou o que seja, mesmo a família longe, uhum. É isso que faz tudo.
1: Para além de, eu tenho ouvido falar muito da relação com os professores, para além da relação que nós temos com os nossos colegas e etc, a vossa relação com os professores também é próxima? Os professores estão disponíveis para vos ajudar quando vocês precisam?
2: Sim, diria próxima, com poucos, porque acabam sempre por ser professores, nós ainda somos novos. Depois, muitos nem vão às aulas, já vão intercalando, porque as nossas aulas não são obrigatórias, mas há sempre dois ou três pessoas que marcam. Conhecemos normalmente todos, porque estamos sempre ali a viver a situação. Nós estamos a sair de mal e vemos outra pessoa a dar a turismo ou qualquer coisa, partilham cursos. Mas sim, há sempre uma ou duas pessoas que ficam e...
1: E que vos ajudam. Muito bem. E sentes que esta licenciatura em marketing é mais teórica ou prática?
2: Tem dos dois. Como eu estava a dizer há bocado antes, estamos a ter direito, que é muito teórico, mas é realmente necessário. Porque marketing... Pronto, acabei por descobrir ao entrar no curso que abrange muito digital, mundo do direito, mesmo no físico. Epá, mas acabamos por ter ali a seguir do primeiro semestre do segundo ano a parte mais prática. Uhum. Então é só ali aguentar o aninho, que é o claro. Tronco comum de todos os cursos aqui desta faculdade, e depois está ok.
1: E em relação às cadeiras, qual é que é aquela que tu mais gostas e que vai mais ao encontro daquilo que tu queres fazer futuramente?
2: Aquilo que eu mais gosto, até diria publicidade e planeamento de meios, mas tive a pensar na parte da contabilidade. Apesar do nosso curso não nos dar a contabilidade, temos de depois fazer um exame à ordem por fora. Tive a pensar em contabilidade também, contabilidade de gestão, mas agora com estudos de mercado, ainda por cima, frequência próxima, estive a pensar muito nisso, e é realmente um mundo muito abrangente que nós não sabemos, só sabemos quando encontramos ali de frente e nos mostram. E pronto, baseia-se basicamente a uma empresa, seja pequena ou grande, precisa de respostas, uhum. Nós damos hipóteses e depois oferecemos opções para depois decidirem e terem isso tudo resolvido.
1: Muito bem. Tens aqui, já falámos aqui um bocadinho sobre uma disciplina, que é estudos de mercado. O que é que vocês aprendem por lá?
2: Aprendemos muita coisa, baseia-se principalmente em tipos de pesquisa, seja pesquisa pós-estudos.
1: Ok.
2: Três tipos de pesquisa, uma quando nós não temos resposta e queremos encontrá-la, que é para explorar, exploratória. Depois temos duas disciplinas que são a causal e a descritiva. Pronto, não vou falar muito porque depois ainda me começam aqui a dizer que eu estou a falar mal. Mas aprendemos que existem várias maneiras de recolher dados, de os analisar, várias plataformas, empresas gigantes que fazem o trabalho que nós pensamos só, ah, ok, precisamos disto, vamos então fazer aqui uma entrevista ou fazemos aqui uma entrevista individual ou um inquérito e já temos as nossas respostas.
1: Okay.
2: E não é assim, é todo um processo e isso é mind-blowing.
1: Okay. E onde é que tu te imaginas a trabalhar daqui a uns anos?
2: Daqui a uns anos eu imagino-me a ter a disciplina suficiente para continuar aquilo que tenho a fazer. Tenho vindo a fazer nas redes sociais, mas também parte pessoal. E em termos de trabalho, talvez uma agência própria, falar com alguns amigos, tentar criar aqui um sonho conjunto. E espero que isso aconteça.
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1: Muito bem, Pedro, vamos agora entrar em modo de perguntas rápidas.
2: Sim.
1: E preciso que respondas o mais rapidamente possível.
2: Ok.
1: Este curso é mais exigente ou criativo?
2: Criativo.
1: Aulas teóricas ou práticas?
2: Práticas.
1: Ir para as aulas com caderno ou com computador?
2: Com caderno.
1: És do papel?
2: Sim.
1: Disciplina que superou as expectativas?
2: Nem sei bem. Eu diria publicidade por ser um pouco teórico, mas a professora torna aquilo prático e eu gosto bastante em particular.
1: Teste escrito ou apresentação oral?
2: Apresentação oral, completamente.
1: Publicidade e planeamento de meios ou design gráfico?
2: Não, tem de ser design. Design foi com uma professora incrível também e foi incrível as aulas com a malta e a fazer os projetos e tudo.
1: Mas foi difícil escolher.
2: Foi.
1: Pedro, qual é a tua confissão como universitário?
2: A minha confissão é que eu fui aos primeiros 40 minutos de uma aula e passei a cadeira com 14, indo à apresentação e à frequência, exatamente.
1: Esta. Acho que agora vais deixar-nos muito curiosos.
2: Não vou dizer disciplina.
1: fica subentendido.
2: Exatamente.
1: Obrigada, Pedro.
2: Olha, obrigado.
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2: Benção é o tema que estás a ouvir agora, de Missy Miles, também com a participação de Vanzi e Bispo, para começar bem este sentido obrigatório.

Ouviste Benção de Missy Miles, com a participação de Van Zee e Bispo. Dois destes artistas estiveram presentes na Semana Académica deste ano, de 2026. Os grandes Missy Miles e Van Zee com atuações muito boas, e eu já fico a pensar quem é que virá na próxima edição da Semana Académica. Agora Little Sims com Free, a rapper e atriz britânica. Eu sou Marta Santos e faço-te companhia até às 7 da tarde em 102.7 e em rua.pt. Bom regresso a casa.

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Para trás, o grupo Algarvio, saída de emergência com Roma, e antes de ouvires Casulo de Maria Aleixo, a licenciatura em marketing é o destaque desta semana nas Confissões de um Universitário e podes descobrir tudo desta licenciatura com o Pedro Almeida. 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
1: Sexta-feira, dia 19 de junho, na Igreja Matriz de Estomar, em Lagoa, vais poder ouvir El Quinteto Furioso. Inserido no 2º Festival de Música Clássica de Lagoa, este concerto promete uma viagem musical intensa, onde a energia e o virtuosismo do grupo se fundem num cenário histórico e único. Não percas, dia 19 de junho, na Igreja Matriz de Estomar, em Lagoa, vais poder ouvir El Quinteto Furioso às 9 da noite.
0: Quinta-feira, 18 de junho, o Teatro Letes em Faro ganha vida com o concerto Ópera Sem Palavras da Orquestra do Algarve. Neste espetáculo, os solistas da Orquestra do Algarve interpretam algumas das mais icónicas áreas operativas, transformando a voz num sexteto de sopros que cruza humor, lirismo e energia. Não fiques de fora, quinta-feira, 18 de junho, às 7 da tarde, deste concerto da Orquestra do Algarve no Teatro Letes em Faro.
2: Quinta-feira, 18 de junho, o Teatro das Figuras recebe concerto de Tommy Guerrero. Criado sobre o lema contracultural do movimento punk, o talentoso guitarrista e baixista traz ao Algarve uma fusão única de sonoridades que viaja por influências tão diversas como John Coltrane, Joy Division ou Bad Brains. Não percas, quinta-feira, dia 18, concerto do músico e skater norte-americano Tommy Guerrero às 9:30 da noite no Teatro das Figuras em Faro.
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3: 18 minutos depois das 5 da tarde, acabaste de ouvir o Fora de Portas, o magazine cultural da tua rua. Neste momento estão 26 graus desta segunda-feira. Ficas com Jay Mystery com Scars on My Heart. Continua desse lado comigo, Marta Santos, até às 7 da tarde em 102.7 e em rua.pt.
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1: Steady As She Goes é o tema que estás a ouvir da banda norte-americana de rock, formada em 2005 em Detroit, The Rain Counters, com o seu álbum de estreia Broken Boy Soldiers.

85 foi o tema que ouviste do trio lisboeta Ella Jaguar, já de seguida Banks com Drowning. Esta semana as temperaturas vão subir, quinta-feira chega até aos 32 graus, o que é ótimo para ires à praia até depois do trabalho. Tem só cuidado com o sol e com os agueiros. Se não sabes o que é uma forte corrente marítima que te puxa da praia para o mar e são perigosos. Podes identificá-los pela falta de ondas, a tonalidade da água é um bocadinho mais escura e pode ter alguma espuma. Por isso, antes de entrares no mar, verifica se é seguro entrares nele.

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1: 5 horas e 34, estás a ouvir agora Everybody Go de Jeopardy.

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Estás a ouvir Red Race de Daniel Camish, o cantautor com ligações a Tavira, mas que nasceu no Reino Unido.

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1: Para trás as mensagens da tua rua, agora é Yamaha de Dijon.

Yamaha é o tema que ouviste agora de Dijon Duenas, o cantor, compositor, produtor musical, ator e multi-instrumentista americano. Faltam 14 minutos para as 6 da tarde. A Biblioteca de Faro promove leitura e criatividade com clubes de leitura, oficinas de escrita criativa e encontros dedicados à edição independente durante todo o mês de junho, com o objetivo de aumentar o gosto pela leitura e estimular o diálogo através dela. Todas estas atividades estão na Biblioteca Municipal de Faro. A participação é gratuita, mas tens que te inscrever antes. Ficas agora com Codaline com Love Like This. Codaline eram antes conhecidos como 21 Diamonds entre 2005 e 2011 e só depois é que mudaram o nome.

Para trás, Show Me Love, da cantora e compositora sueca Tove Strike. Deixo agora a música de lado para te dizer que a cidade de Olhão volta a celebrar as tradicionais festas da cidade entre 13 e 16 de junho no Jardim Pescador Olhanense, com um programa musical bastante diversificado e entrada livre para todos. Hoje, 15 de junho, são os Bandidos tocando às 10 da noite, depois da atuação do DJ Zune às 6:30 da tarde. Bom regresso a casa, agora com Churches, a banda eletrónica escocesa, com Leave a Trace.

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1: You Know I'm No Good é o tema que estás a ouvir de Amy Winehouse. Já de seguida as notícias são com Mariana Correia. Até já.

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2: Mariana Correia.
3: Boa tarde. A Universidade do Algarve volta a conquistar o selo estudante atleta do ensino superior do IPDJ. O Instituto Português do Desporto e da Juventude distingue pela segunda vez a Universidade do Algarve com o selo estudante atleta do ensino superior 2026 a 2028. A candidatura da UALG foi avaliada com a pontuação de 80 pontos, superando os 60 pontos exigidos num conjunto dos critérios. O selo estudante-atleta é válido por 2 anos consecutivos e reconhece o esforço contínuo da UALG em promover a excelência nas condições para a prática desportiva e para o simultâneo desenvolvimento académico dos seus estudantes-atletas, nomeadamente ao nível de regulamentação própria, metodologias, infraestruturas, recursos e iniciativas. A cerimónia de entrega do selo terá lugar durante a Semana Europeia do Desporto, que decorre de 23 a 30 de setembro, em Albufeira, a Cidade Europeia do Desporto 2026. Mais informações em ualg.pt. A Biblioteca Municipal de Faro vai reforçar, durante o mês de junho, a sua programação dedicada à promoção da leitura, da escrita e da expressão criativa através de um conjunto de iniciativas dirigidas a jovens e adultos. Nos dias 17 e 24 de junho, entre as 5 da tarde e as 7, realiza-se mais uma edição do Zine Club, Clube de Fanzines do Algarve. A iniciativa convida os participantes a explorar o universo das edições de autor, promovendo a experimentação artística e o desenvolvimento de projetos criativos em áreas como a escrita, o desenho, os formatos editoriais alternativos e a engenharia do papel. Orientado por Fernando Madeira, este clube destina-se a participantes com idade iguais ou superiores a 16 anos e decorre na Sala de Audiovisuais da Biblioteca Municipal de Faro. Todas as atividades decorrem na Biblioteca Municipal de Faro. A participação é gratuita mediante inscrição prévia. Mais informações em sulinformação.pt. David Marreiros, antigo aluno da Universidade do Algarve e jornalista do Jornal do Algarve, recebeu pelo segundo ano consecutivo o Prémio Especial do Júri para Jornalismo de Proximidade. O jovem natural de Lagos é licenciado em Ciências da Comunicação pela Universidade do Algarve e foi distinguido pela segunda vez com a reportagem A Democracia Não Chegou aos Tijolos Lacobrigenses do Sahel. Moradores da Meia Praia ainda lutam pela posse das habitações. A cerimónia de

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Eletrocardiodrama é o tema que ouviste de Raquel Pimpão, mais conhecida como Femme Falafel. Antes de voltar para a música, a Universidade do Algarve vai avançar com a campanha O Futuro Começa no Prato. Esta iniciativa pretende promover escolhas alimentares mais saudáveis e sustentáveis junto da comunidade académica. Por isso, no próximo ano letivo, a carne de vaca vai deixar de fazer parte da oferta alimentar da universidade, mas vão ser disponibilizadas mais opções alimentares verdes e azuis no campus de Gambela e da Penha, e que também vão receber melhorias nos espaços de restauração.

Isto para mim é ótimo, até porque eu não como carne de vaca, não gosto do sabor, já tentei muitas vezes, mas não consigo acertar. Ficas com o Spantam, um tema de Della Marmi.

14 minutos depois das 6 da tarde, eu sou Marta Santos e faço de companhia no sentido obrigatório em 102.7 e em rua.pt. 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Já que estamos a falar de DJs, ficas com DJ Ride com Fumo Denso.

0: Ouviste a cantora e compositora britânica a residir agora no Algarve, Raquel Grassi, com End of the World. Nesta semana, Rita Onofre está em destaque no Palco Rua com o seu segundo álbum, Bruta. Não percas amanhã ao meio-dia e às 7 da tarde em 102.7 em rua.pt e depois estão disponíveis nas plataformas digitais da Rua FM. Agora ficas com a MC de Quarteira Fragas com Ela Olha, com Sassique Brow, um rapper antigo de Quarteira.
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In Your Eyes é o tema que ouviste de Mirror People, 27 minutos depois das 6 da tarde. A cidade de Olhão volta a celebrar as tradicionais festas da cidade entre 13 e 16 de junho no Jardim Pescador Olhanense, com um programa musical diversificado e entrada livre para todos. Hoje, 15 de junho, são os Bandidos do Canto às 10 da noite, depois da atuação do DJ Zun às 6:30 da tarde. O encerramento das festas da cidade acontece amanhã com a atuação dos 4:30, uma das bandas mais populares da cidade da música portuguesa atual. A noite contará ainda com a presença do DJ Benz a partir das 6:30 da tarde, com entrada também gratuita. Agora ficas com o Theo com Another Door.

Another Door de Theo foi o tema que acabaste de ouvir. O projeto artístico de João Gonçalves, músico e compositor natural de Guimarães. As temperaturas para amanhã sobem, dão 30 graus de máxima e 21 de mínima, e continua assim durante o resto da semana. Por isso, se fores à praia, cuidado com o sol e, mesmo se não fores, mete protetor solar para te protegeres. Ficas agora com Golden, com Raindrops. Este rapper e compositor norte-americano que estás a ouvir agora é Golden Inc. Bom regresso a casa, que eu volto já.

Para trás, Jamiro Kai com Love Philosophy. 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Ficas agora com Caixo Dré Funk Connection, uma banda de 9 elementos de funk, soul e groove, com o tema Tem Que Ser.

18 minutos para as 7 da tarde. Continuas comigo, Marta Santos, em 102.7 e em Rua FM. A licenciatura em Marketing é o destaque desta semana nas Confissões de um Universitário. Podes descobrir tudo com Pedro Almeida. Todas as segundas-feiras, às 10h30 e às 4h30, há um novo curso da Universidade do Algarve para descobrir nas Confissões de um Universitário. Agora ficas com Imagine Dragons com Shots e depois as mensagens da tua rua.

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3: Ouviste as mensagens da tua rua, ficas agora com Casa, o rapper, a casa do rapper de Portimão, Domi, já de seguida também Rua da Europa. Eu sou Marta Santos e fiz-te companhia desde as 5 da tarde aqui na Rua FM. Faz bom regresso a casa.
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1: Olá e sejam muito bem-vindos ao Speak Corner, onde desbloqueamos as fronteiras linguísticas para as tuas aventuras pela Europa. Continuamos a nossa aventura pela Eslovénia, descobrindo mais sobre a cultura, a sociedade e as mudanças que têm marcado o país nos últimos anos. E já que estamos no mês do orgulho, hoje vamos falar um pouco sobre a evolução da comunidade LGBTQIA+, na Eslovénia. Apesar de também enfrentar alguns desafios sociais, a comunidade tem conquistado cada vez mais visibilidade, sobretudo em cidades como Ljubljana. Eventos como o Ljubljana Pride têm crescido ao longo dos anos e tornam-se símbolos importantes de igualdade, inclusão e liberdade de expressão. Nos últimos anos, houve avanços legais e sociais relevantes, incluindo o reconhecimento de direitos e um maior debate público sobre as questões LGBTQIA+. Ao mesmo tempo, continuam a existir diferentes perspectivas na sociedade, o que mostra que a evolução acontece de forma progressiva. Mas uma das coisas mais importantes neste movimento é precisamente criar diálogo, conhecer pessoas, ouvir histórias e aproximar culturas. E isso também acontece nas pequenas interações do dia-a-dia. Até quando estamos simplesmente a fazer compras. A expressão desta semana é
2: Koliko to stane,
1: que significa quanto custa em esloveno. Agora imagina que estás num mercado tradicional esloveno, rodeado por produtos locais, artesanato ou lembranças típicas. Vês algo interessante e queres saber o preço. Então perguntas, quanto custa? É uma expressão simples, mas essencial para qualquer viajante e muito útil para explorar mercados, lojas e feiras. Vamos repetir juntos?
2: Koliko to stane.
1: Agora, numa versão mais lenta.
2: Koliko to stane.
1: Dica extra. Na Eslovénia, os mercados locais são muito valorizados, especialmente ao fim de semana, e são uma excelente forma de conhecer produtos regionais frescos e o estilo de vida das comunidades locais. Com esta expressão, já estás preparado para explorar a Eslovénia de forma mais autónoma e próxima da realidade local. E por hoje é tudo. Continua connosco no SoundCloud da tua Rua FM para mais expressões úteis nesta aventura linguística pela Eslovénia. Até à próxima!
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3: Olá! Como te chamas, que idade tens e o que é que fazes?
4: Olá, eu sou a Rita, tenho 28 anos, sou gestora de comunicação e comunidade no projeto Farol e artista multidisciplinar.
3: Podes-nos falar um pouco sobre o projeto Farol?
4: Sim, o projeto Farol é uma incubadora de inovação social que procura desenvolver e incubar novos projetos de ação social que tenham impacto no Conselho de Faro.
3: E o que é afinal a Slam Poetry? Vais representar Portugal em breve? Podes-nos falar um pouco sobre isso?
4: Sim. A Slam Poetry, assim de uma maneira mais curta e em português, diria que é poesia performativa. Em palco nós só podemos ter três coisas, que é o corpo, a voz e a emoção. Poemas de autoria também e até 3 minutos. Portanto, são vários eventos que acontecem até chegar ao concurso nacional e depois internacional, onde recentemente estive em Paris a representar Portugal a nível mundial e em novembro estarei na Áustria para o Campeonato Europeu.
3: E que papel tem tido as experiências europeias na tua vida?
4: Diria que a palavra certa seria transformador. Tudo desde Erasmus até viagens para fora, este tipo de campeonatos internacionais, tudo é transformador, tanto a nível pessoal como profissional. É incrível a quantidade de culturas, de perspectivas, pontos de vistas e opiniões que nós conhecemos, os horizontes que nos abre. Sim, eu aconselho a toda a gente a fazer uma experiência europeia ou uma experiência internacional, porque muda-nos e para melhor.
3: Quem quiser saber mais sobre ti e sobre os teus projetos, onde te podem encontrar?
4: Acho que a plataforma mais fácil de me encontrarem seria o Instagram, a Rita Rosa Bravo, e é onde eu estou mais presente a nível digital. Também tenho o website, Rita Bravo, e Facebook, mas não tenho publicado tanto, portanto acho que Instagram seria mais fácil.
3: Obrigada!
4: Obrigada!
5: 21 minutos com a Europa. Tens um minuto para ouvir os nossos eurodeputados?
6: O meu nome é Carla Tavares, tenho 54 anos, venho de Lisboa, da Amadora, onde tive o privilégio de ser autarca nos últimos 23 anos. Os últimos 11 anos estive de presidente de Câmara e, portanto, o que é que nós fazemos aqui na Europa? Discutimos áreas muito relevantes e muito importantes para os nossos jovens. Um dos temas que vos dirá muito é o Erasmus+, é uma política europeia que nasceu no Parlamento Europeu e é muito querida ao Parlamento, e todos os anos, quando temos o orçamento, o papel do Parlamento é bater-se pela defesa deste programa, procurando alavancar cada vez mais financiamento para que ele continue a ser uma referência, e é um programa muito importante, nos 27 Estados-membros. Neste momento estamos a trabalhar no quadro financeiro plurianual 28-34, que vai incluir também financiamentos em áreas muito relevantes para os 27 Estados-membros. Por exemplo, quando nós falamos de escolas, quando nós fazemos intervenções nas escolas secundárias, nas escolas de segundo e terceiro ciclo, quando construímos centros de saúde no nosso país, essas verbas, para que de forma nacional e de forma local, as autarquias têm um papel muito relevante, e em Portugal têm um papel muito relevante na coesão, nas políticas públicas de coesão, esses valores vêm da União Europeia. São verbas que nós recebemos nos países, que depois descentralizam para os municípios, para que esses investimentos que vocês tão bem conhecem, de proximidade, possam acontecer em cada um dos territórios, e nomeadamente no nosso território algarvio.
7: Breves da União Europeia.
8: O concurso de jornalismo Youth for Regions convida os jovens jornalistas e aspirantes a apresentarem obras originais sobre projetos cofinanciados pelos Fundos de Política da Coesão e pelo Fundo Europeu de Solidariedade, sob a forma de artigo ou reportagem escrita, videojornalismo, radiojornalismo e fotojornalismo, até 7 de julho de 2026, no website do programa, em ec.europa.eu/regionalpolicy. Os candidatos selecionados serão convidados para cobrir a Semana Europeia das Regiões e dos Municípios em Bruxelas, trabalhando lado a lado com jornalistas de renome. Terão sessões de formação sobre jornalismo e política de coesão da UE e sessões de mentoria e ligação em rede com jornalistas estabelecidos. Participarão em visitas de estudo à sede dos meios de comunicação social e às instituições da União Europeia e terão a oportunidade de ser pré-selecionados para o prémio Megalizy Niedzielski e de se tornarem correspondentes no domínio da coesão em 2027, cobrindo a política da UE no terreno durante uma missão de 2 semanas. As despesas de alojamento, alimentação e viagem são cobertas pela Comissão Europeia. Podem participar cidadãos de qualquer Estado-membro ou país vizinho da União Europeia entre os 18 e os 30 anos, à data do programa, 10 a 16 de outubro de 2026, com interesse no que a UE e a política de coesão estão a fazer na sua região, demonstrando um verdadeiro interesse numa carreira jornalística através de estudos e ou experiência de trabalho ou voluntariado. Concorre até 7 de julho próximo em ec.europa.eu/regionalpolicy.
7: Sabias que...
9: Sabias que a Via Verde, Sistema Eletrónico de Pagamento Automático de Portagens, ou Electronic Toll Collection System, é uma investigação portuguesa criada na Universidade de Aveiro e usada em Portugal desde 1991. Tornou-se um dos primeiros sistemas deste tipo na Europa e um caso de sucesso que só depois se generalizou.
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E damos início a mais uma emissão do Orgasmo Mental, desta vez dedicado aos anos 90, ao início dos anos 90 e às origens do Stoner e do Doom. Aqui iniciar a edição com Monster Magnet e o tema Black Mastermind. O álbum foi editado em 92, chama-se Spine of God. Também em 92 é o álbum de Caius, que se chama Blues for the Red Sun, e nós vamos ficar com o tema Freedom Run.

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E nos inícios dos anos 90, este é mais no meio dos anos 90, tivemos a ouvir Fu Manchu com Neptune's Convoy. O álbum foi de 1996, chama-se In Search Of, os Fu Manchu que nunca saíram do ativo. Eles ainda regravaram um álbum mais recentemente, acho que 2024. Também quem nunca saiu do ativo foram os Melvins, que continuam a lançar álbuns bem bons, mas vamos recordar um tema do álbum Bullhead, que foi editado em 1991. Vamos chegar com o tema Boris.

St. James com Love Hate Love, álbum de 1990, Facelift, grande álbum. Aliás, Alice in Chains, grande, grande banda, grandes álbuns que eles têm. Como não podia deixar de faltar aqui o Fade No More com o tema G's Lover, álbum de 1992, Angel Dust. Estamos a vir aqui ainda estes órgãos e cores clericais. Para terminar, eu relembro que podem ver toda a playlist em orgasmental.blogspot.com. Podem nos seguir através do Facebook, do Mixcloud, da Rua FM e do Instagram. Aliás, esqueçam o Facebook já não está ativo. E nós vamos continuar para o Stool com o álbum Undertow, que foi editado em 1993. E vamos ouvir o tema Bottom.

1997, é um álbum homónimo, e vamos ficar com o tema Shrimp Fist. E assim terminamos esta edição do Orgasmo Mental. Fiquem bem e até para a semana.

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Tiago Castro, Acid Acid, e o avanço ao terceiro álbum, que será editado dia 26 de junho. O disco conta com a colaboração de Helena Fagundes na bateria e André Henklede na percussão e sintetizadores. Tem por título The Radio Under the Stars e é todo ele inspirado na rádio e o amor do músico pela descoberta através das ondas sonoras. Ouvimos Waves in the Sky. Avançamos com o destaque desta noite, Here Comes the Warm Jets, o primeiro álbum a solo de Brian Eno.

Here Comes the Warm Jets, título tema do álbum de estreia a solo de Brian Eno em 1974 e que estará em destaque mais à frente. Seguem-se os franceses Jalen Grassman versus Stomping Bigfoot e mais uma edição portuguesa do Jardim do Enforcado.

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Blocchiamo Tutto, tema incluído no álbum do Jardim do Enforcado, lançado no passado dia 6. Lá atrás ficou o do Alan Grassman vs Stompin' Bigfoot, Fuck It's Monday. Flipper e Dreamwave para ouvir a seguir.

Love Canal, single de 1981 dos Flipper e Over You, do regresso dos ingleses Dreamwave com o álbum Drifter. Antes do destaque ao álbum Here Comes the Warm Jets de Brian Eno, vamos ficar com os Fall Out em 1992. Never Be the Same.

0: Depois de abandonar os Roxy Music, Brian Eno decidiu seguir um caminho muito próprio. Em vez de reproduzir as fórmulas do glam rock da época, criou um disco que mistura pop, experimentação, humor e uma imaginação sonora quase sem limites. O resultado é uma obra que parece simultaneamente pertencer aos anos 70 e ao futuro. Durante o disco, somos confrontados com uma energia vibrante e guitarras incendiárias que antecipam sonoridades que mais tarde seriam associadas ao pós-punk.
1: Blank!

Here Come the Warm Jets, Brian Eno transforma o estúdio num instrumento criativo. Sons distorcidos, texturas inesperadas e arranjos pouco convencionais convivem com melodias cativantes, criando um equilíbrio raro entre acessibilidade e experimentação. Mais de 50 anos após o seu lançamento, Here Comes the Warm Jets continua a ser uma escuta fascinante, um álbum ousado, inventivo e cheio de personalidade, que prova que a inovação não precisa de abdicar do prazer de ouvir uma boa canção.

Tunnel Vision foram os norte-americanos Tin Foil do último álbum Chicken Sandwich. Lá atrás ficou o destaque ao álbum de estreia a solo de Brian Eno, Here Comes the Warm Jets. Já a seguir, vamos ficar com a apresentação do novo projeto de Ricardo Ramos, ex-Dirty Coltrane, e Nick Nicotine do Jacktops e Nicotine's Orquestra. Para as gravações destas músicas, contaram com a colaboração do brasileiro Marky Wildstone dos Dead Rocks. Apresento-vos The Anxiety Disorders. Futuro.

Evil Moon foram os Chances, antecipados pela estreia dos Anxiety Disorders, o novo projeto de Ricardo Ramos e Nick Nicotine. Ouvimos Futuro, tema incluído numa casseta a ser editada em breve, antes do fim do mês. Continuamos em espanhol com Los Negativos.

Ouvimos Moscas e Aranhas, single de 1986 dos espanhóis Los Negativos, e ainda Captain Beefheart and His Magic Band, do álbum Clear Spot de 1972, com Low Yo-Yo Stuff.

Fleas of Mercy, projeto do artista plástico de Los Angeles, Lindsay Robertson, que nos apresenta o álbum The Eighth of May, do qual escutámos o tema A Spell. Para final de emissão, vamos ficar com o primeiro single do Joseph Kay, editado em 1979, Chance Meeting. Boa noite.

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0: Boa noite.
1: Hugo.
2: Boa noite. Hoje vamos ter um programa ligeiramente diferente do normal.
0: Pensamos que, para não estar sempre a cansar os rádio-ouvintes, não é?
2: E nós próprios.
0: Exatamente. Hoje iríamos fazer algo do género, estabelecer uma ponte entre 71
2: e... O ano em que estamos a retratar ultimamente.
0: Com bandas atuais, contemporâneas, digamos, neste aspecto, sim.
3: Não é? Para... Algumas já foram à vida.
0: Sim, sim. Mas pronto.
2: Mas tudo principalmente à volta de uma parte bastante particular de 1971, ou seja, o
0: heavy metal.
2: Princípio do heavy metal.
0: Exatamente.
2: E por isso começarmos com esta arrebatadora Fireball
0: dos Deep Purple,
2: do álbum homónimo, o sexto álbum dos Deep Purple. E agora estamos com, dentro do mesmo álbum, a música da Mule, mais conhecida. Vamos

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1: Faith No More.
2: Faith No More, a primeira banda contemporânea a trazermos para aqui. Os senhores Mike Patton e companhia trouxeram o War Pigs. Já tínhamos passado cá a semana passada.
1: Começámos o programa na semana passada com essa música.
2: Exatamente. E
1: no original de Black Sabbath, exatamente. Do álbum Paranoia, de 1971.
2: E trouxemos a música para exemplificar como é que em 71 se influencia bandas de 89, 90. Este álbum foi lançado em 89.
1: Sim.
2: Exatamente. E Faith No More, acho que é uma banda, é daquelas bandas de culto que não se pode passar pela cultura musical dos anos 90. Até ao final, não é? Eles acabaram em 99, se não me engano. E
1: 97.
2: Peço desculpa.
1: Aí está o ponto.
2: Ignorá-los praticamente. Portanto, é a matriz do nosso programa, vai ser assim hoje. Passar música de 71 e depois mostrar influências em bandas.
1: E os Black Sabbath, e nomeadamente este álbum de 1971, Paranoid. Tal como foi dito na semana passada, influenciaram muito mais, aliás, no final da década de 90 surgiu algo que, quer dizer, sim, no final da década de 90 difundiu-se algo chamado Stoner Rock, que era basicamente voltar ao princípio do heavy metal, aos Black Sabbath e afins, e bem, e podemos perceber porque agora quando ouvirmos esta paranoia a seguir, não é?
2: Exatamente. Continuamos então em 71 com os Black Sabbath. Um percurso iniciado na semana passada e continuado nesta semana, digamos assim. Com a música Paranoid.
1: Yeah, com o exemplo de peso do álbum Paranoid.

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1: Portanto, ficamos depois do Paranoid Black Sabbath, ficamos com Led Zeppelin e Black Dog. No seguimento do programa, então, vamos passar para a banda, para uma banda obviamente influenciada pelos Led Zeppelin, porque faz uma cover desta música precisamente, e escolhemos uma banda portuguesa, curiosamente uma banda
2: jazz.
1: Exatamente, jazz, que não é, que vai buscar ao rock progressivo,
2: é right, mais mas também é jazz fusão, né? Jazz.
1: Não é jazz. Se é que isso existe, né? Jazz é sempre
2: clássico.
1: Aquele, é como o rock progressivo, é sempre difícil descrever fronteiras para o jazz, mas pronto. Então vamos ficar com TGB, Maria Delgado, Alexandre Frazão e Sérgio Carlino. E para mostrar como é que o rock progressivo e o jazz se entrecruzam, influenciando-se mutuamente.

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1: Bem, que é grande som. Não sei se repararam no, na estranha formação, não é? Tuba, guitarra e bateria, que é o que quer dizer TGB.
2: TGB, mas pronto, a formação não é tão estranha quanto isso. Temos que pensar que...
1: que a tuba substitui o...
2: Exatamente, a tuba é um instrumento, neste caso, de harmonia, é, o, é a secção rítmica. Aliás, se pensarmos no conjunto em si, é um trio de secção rítmica, é guitarra, bateria e tuba. Não é? A tuba desempenha, vai desempenhar o papel de um baixo, mas é o próprio papel que ela desempenha numa orquestra, se não me engano. Vai ser mesmo a estabelecer...
3: Entre vários outros instrumentos.
1: Bem, mas neste caso temos um tubista que não é um qualquer,
2: né? Temos
1: Sérgio Carolino.
2: Temos um grande tubunista, é assim que se diz?
1: Acho que não é tubista.
2: Tocador de tuba.
1: Tubarista.
2: De tuba. Mas pronto, em Portugal também se fazem coisas muito interessantes. Especialmente nesta área, especialmente nesta área.
1: Sim,
2: acho,
1: sim,
2: acho que não há...
1: Alguma.
2: É capaz de não ver, capaz de não ser a percepção de que é que acontece em Portugal nesta área, mas estou a falar de nomes como tivemos aqui o Mário Delgado, Alexandre Frazão e Sérgio Calvino. Mário Delgado e Alexandre Frazão, então, estão despertos em inúmeros sets em que fazem este tipo de jazz progressivo muito bem feito. E estou a pensar em, no trio Carlos Barreto, em que entra o Mário Delgado.
1: No Filactéria.
2: No Filactéria, que entra o Mário Delgado e Alexandre Frazão com o Carlos Barreto, não é? Tintim por Tintum, com o José Salgueiro, que entra com o trio Carlos Barreto. E com o Frazão, entre outros. Ou seja, é tudo uma grande orgia em que eles estão todos misturados, mas pronto.
1: Bom, e quer dizer, isto não é só aqui que nós conhecemos. Este trabalho, por exemplo, foi premiado em todo o mundo e foi como um dos melhores álbuns. Infelizmente, não sei bem de que ano, mas creio que 2003.
2: Sim, eu acho que, vamos dar uma coisa, em termos de, é aquilo que a gente dizíamos outra vez, em termos de jazz fusão e isso tudo, acho que Portugal tem muitos bons nomes que são reconhecidos, e isto não é um caso de dizer que são reconhecidos lá fora e cá dentro não tem qualquer tipo de importância, acho que isso não significa, acho que o que acontece mesmo é, são reconhecidos lá fora e cá dentro. Ao contrário do que acontece com o rock progressivo, em que temos muito bons compositores e executantes, mas depois não há esse reconhecimento que falta. Mas pronto, são dilemas. Passando à frente,
1: não queria deixar de dizer também.
2: Desculpa.
1: Em relação à música, isto é um álbum da Clean Feed, já foi apresentado largamente aqui, tanto no País Relativo como no Jazz Toca, e tem, quer dizer, tem uma data de particularidades, a maneira como a tuba é tocada e explorada, como por exemplo nesta música que tínhamos, a tuba com auá.
2: Não é algo que se encontre todos os dias.
1: A maneira também como o Mário Delgado explora os loops e os processadores de guitarra.
2: Mas pronto, aí eu acho que se fores ver os trabalhos que ele faz, isso é muito próprio do Mário Delgado.
1: Sim, sim, sem dúvida.
2: Qualquer pessoa que vá ver o Mário Delgado ao vivo, há de ver que ele à frente dele tem um set de pedais que é uma coisa tremenda. Ele praticamente toca o nome da guitarra, nos pinais e aquilo.
1: Começa a ver.
2: O que é que está a acontecer aqui?
1: Saltamos outra vez para 1971.
2: Voltamos em 71, como é o propósito do programa, não é? E vamos para Uriah Heep, se não me engano.
1: Exatamente, para os Uriah Heep. E a música Shadows of Grief, de 1971.

0: Uriah Heep.
1: Uriah Heep, exatamente.
0: Música Shadows of Grief, de um dos álbuns mais aclamados da sua carreira, Look at Yourself, o terceiro álbum. Bem, Uriah Heep que foram um bastião também do princípio do heavy metal. Praticantes, o seu vocalista Don Byron era um vocalista bastante versátil. Começava a utilizar esta, algo que depois se tornou apanágio do heavy metal, que era a utilização de várias oitavas na voz, né?
2: Yeah.
0: As vozes foram ficando mais agudas com a medida do... À medida que o tempo ia passando.
1: Até
0: não é?
1: Chegámos ao British Steel, que isso então é um exagero, a meu ver. Não é das coisas que eu mais gosto, para ser sincero. Mas pronto, é subjetivo.
0: Mas quer dizer, esse estilo começou com Deep Purple.
1: Sim, sim, sim.
0: E com Uriah Heep e com Led Zeppelin.
1: E Black Sabbath. Aliás, a gente já dissemos isto, já foi referido, mas volta-se a dizer outra vez a história, de novo, não é? Heavy metal foi um termo cunhado para a banda Led Zeppelin, precisamente.
0: Uhum.
1: Voltamos a repetir, os telespectadores, os radioespectadores vão ter aturado-nos um bocadinho mais, mas havia um repórter da Rolling Stone que disse que na altura, se tudo o que se fazia era rock and roll, então Led Zeppelin era heavy metal e cunhou o termo precisamente para os Led Zeppelin. Foi a partir daí que nasceu todo esse movimento. Depois de Uriah Heep, vamos passar uma banda recente, 99, não é? Que eu acho que uma banda inglesa chamada Cooler Shaker, puseram o seu nome devido a um, foram buscar o nome, um Rajá indiano, e é daquelas bandas que eu nunca me canso de ouvir, porque apesar de não serem uma banda virtuosa, nem nada desse género, que geralmente é o que se costuma cunhar quando se diz que uma banda pratica rock progressivo, é logo
0: técnica,
1: ponto final e babababababa. Masturbação intelectual, podemos pôr assim, mas pronto. Estes músicos não, eles vão buscar a sonoridade dos anos 70, das bandas de rock progressivo dos anos 70, e sem entrar em grandes detalhes técnicos, em grandes solos virtuosos, conseguem apresentar um produto muito interessante. Neste caso vamos ouvir uma música que se chama SOS, do álbum
0: Peasants, Pigs and Astronauts, de 1999.
1: Exatamente, e espero que gostem. It's 2 o'clock.

0: relativamente progressivamente, um programa relativo aqui, na rua. Boa noite.
1: Para os que se interrogavam qual era o programa, estamos no país relativo, é certo.
2: Nem mais.
1: Portanto, para os ouvintes que chegaram agora à estação, estamos a fazer o programa, como sempre, de 71, não é? E estamos precisamente a comparar bandas de 71 e a vir buscar bandas contemporâneas que foram buscar, foram beber essas bandas mais antigas para apresentar o que fazem hoje em dia. O que tivemos ainda agora, para os que não sabiam, foi Seamus, um blues de Pink Floyd.
2: Cantado por um uivado, magnificamente uivado por um cão.
1: Exatamente.
2: Que, pronto, pelo que consta, não foi nada editado. Quer dizer, não houve corte e costura para fazer esta parte de vocal. Simplesmente o cão reagia à guitarra de 12 cordas.
1: Exatamente,
2: aquela era incrível.
1: Vindo buscar, portanto, vindo agora. Estamos a ouvir Riverside, banda polaca de rock progressivo, com um tema chamado Vault Faced. E ouçam e procurem a relação.
2: O álbum Black Light Syndrome, não é?
1: Second Life Syndrome. É uma banda que vai buscar muito a Porcupine Tree. E Porcupine Tree vai buscar muito a Pink Floyd. É assim uma relação indireta, mas pronto.
2: Tudo se conjuga. Riverside.

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0: Riverside. Riverside é um excelente exemplo do que se faz de metal progressivo.
2: Na Europa do Leste e Alexandre da Polónia. Vem de vários tipos de bandas. Temos elementos de bandas de death metal, bandas de metal progressivo, que se juntaram e fizeram esta banda, que eu acho que é um excelente exemplo do que é que pode ser feito na Europa do Leste e que não é conhecido, tal como os Iris, certo?
0: Os Iris, os Fénix.
2: Os Fénix, exatamente.
0: Os que eram mais antigos.
2: Exatamente.
0: Também há uns Iris lá pela Roménia, por exemplo. Mas também para esses lados, na Hungria.
2: Exatamente.
0: Houve uma distribuição de prémios relacionados com o progressivo.
2: E na qual temos Marilyn, que era em terceiro lugar, não é?
0: Marilyn, em terceiro lugar.
2: Uma banda altamente conceituada no progressivo. Começaram em 82 com o Scream for Justice Tale. Deu mais que frutos, deu mais que provas na área do progressivo. E em segundo lugar ficam
0: os nossos portugueses Forgotten Sons. Parabéns aos Forgotten Sons.
2: Motivo de orgulho para Portugal.
0: Um álbum bestial, Snooze, que de facto saiu em 2004, mas que provavelmente só chegou a terras húngaras em 2005. Não estou bem a par de todas as edições que teve. E para além disso, receberam ainda um prémio como melhor música do ano também, para a música que vamos ouvir a seguir, Senses, que ficou antes, por exemplo, de um álbum de Flower Kings, por exemplo.

0: a pena, por exemplo, na Antena 3, com aquela nova cena do 25% de música portuguesa e tal, não é? De vez em quando precisam encontrar espaço para estas bandas que estão a emergir, talvez, não sei.
1: Sim, sem dúvida. Acho que só a questão é que há a música que vende e a música que nem por isso, quer dizer.
0: Estou bem ciente. E eu sei que há. É claro, um gajo não pode exigir uma editora que. Ou uma rádio, não é? Que tem um produto que tem que vender. Não podemos pedir, agora vão ter que passar uma cena que três pessoas ouvem que é bom. Não, a coisa também não pode ir por aí. Mas pode sempre encontrar um consenso, não é? E tentar, sei lá, arranjar uma rúbrica de vez em quando para mostrar outras coisas que acontecem. Sei lá, por exemplo, assim, metido no meio do hipertensão, quem sabe?
1: Quem sabe? Também não sei se não terá passado já.
0: Sim, diga-se passagem, também estou a falar, se calhar, um bocadinho demais. Mas pronto. Pronto, sem querer ferir nenhum jogos, nem pôr nada de alvoroçar, estou a dizer que.
1: Não, mas é verdade, há uma falta de. Eu acho que principalmente deve-se abrir a noção de. Ou iluminar de uma vez por todas a noção de que em Portugal não se faz, porque em Portugal isto ou por não sei aqui, que tudo o que venha de fora seja preferível ao que se faz em Portugal. Os Forgotten Sons, por exemplo, tiveram um exemplo incrível. De capacidade de quebrar com esse tipo de limites auto-infligidos, já que eles lançaram-se pela internet numa altura em que pouca internet havia em Portugal, quer dizer, não sei, foi por volta de 1999, 2000 ou assim. E a internet, de facto, nessa altura ainda não estava muito difundida.
0: Não era.
1: E pronto, tiveram
0: das pessoas, digamos assim.
1: Sim, tiveram o olho de ir por aí e de se lançarem por aí com toda a confiança, fazendo o que faziam, mas com toda a confiança. Não é naquela de, ai, olha, tem aqui o meu álbumzinho e tal. Não, é. Olha,
0: temos produto,
1: isto é o que nós fazemos.
0: Temos um produto, achamos que é bom e vejam lá se gostam ou não. Já alguém que ficou em primeiro lugar no concurso?
1: Em primeiro lugar ficou o álbum Inconsolable Secret dos Glasshammer. Outros que tais, assim, bastante de nome.
0: Pronto. Bem,
1: mas bem, vamos ouvir.
0: Ficamos então com o Senses.
1: Estamos aqui a falar, não é?
0: Exatamente.
1: Senses para o álbum Snooze dos Forgotten Sons.

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2: Tivemos com o Zágora um projeto bastante particular dentro do metal. Um projeto que foi criado por Santiago Dobles e que nesta altura, em 2000, quando editaram este primeiro álbum, tinha 24 anos. Neste álbum, ele recrutou a irmã na voz, que por acaso foi a última pessoa a ser recrutada, e tinha como colega guitarrista Charlie Ekdahl. As outras pessoas que completaram a formação foram nada mais nada menos do que Sean Malone e Sean Reinhard,
3: os ilustres convidados,
2: baixista e baterista,
3: grande baixista e grande baterista, Sean Malone
2: dos Cynic,
3: exatamente, também participou em
2: Death.
3: Office of Strategic Influence.
2: Sean Malone tem os Guardian Knot e participou nos Office of Strategic Influence. E participaram nos testes, mas isso já há largos anos, no álbum Human. Sean Malone era o músico convidado, Sean Reiner era suposto ficar na banda, mas entretanto não ficou. E nunca mais editaram mais nenhum álbum, infelizmente, desde há 6 anos. Continuam a ser uma banda de culto, que continuam a tocar, têm uma formação nova. Mas alguns novos, nem vê-los.
3: É pena não surgir mais nada, mas pronto. E agora, o porquê de passarmos esta banda? Em 1971, John McLaughlin lançou um projeto chamado Mahavishnu Orchestra.
2: Mahavishnu, desculpem
3: a todos os rádio ouvintes. Mahavishnu.
2: É preciso dominar indiano para este.
3: Para este programa, mas tem que ser multilingue. Pronto. No seguimento do álbum Jack Johnson, tributo a Jack Johnson, não o guitarrista conhecido hoje em dia, mas o pugilista, no tributo a Jack Johnson, no seguimento do tributo de Jack Johnson por Miles Davis, e vindo já de outros álbuns, como In a Silent Way e o Beaches Brew. Exatamente. Billy Cobham, baterista, que participa no tributo de Jack Johnson, e John McLaughlin juntam-se uma vez mais e formam Mahavishnu Orchestra. Agora disse bem.
2: Yeah. E editaram o primeiro álbum em 1971, exatamente, chamado Inner Mounting Flame, que foi um álbum revolucionário. Portanto, estamos a voltar a 1971, mas desta vez estamos do outro lado da fronteira, estamos nos Estados Unidos.
3: Exatamente,
2: onde
3: passamos
2: pouco
3: o
2: se passava, não havia rock sinfónico, muito mais tarde lá apareceu.
3: Viu os Rush
2: canadianos e a surgir depois.
3: Mas pronto.
2: E só se tornaram sinfónicos muito depois, porque no princípio não eram bem. Mas realmente isto veio do jazz.
3: Exatamente. E porquê falar no Beaches Brew e no tributo de Jack Johnson e na Silent Way? Para quem já ouviu esses álbuns, para quem já ouviu programas antes em que nós passámos esses álbuns, começa a formar-se aí toda aquela parte do jazz rock, não é? Que depois irá dar origem à fusão
2: e todo esse tipo de estilo
3: musical.
2: Inicialmente com 3 vertentes principais, não é? Vindo de Beaches Brew, Weather Report, Mahavishnu Orchestra e Return to Forever.
3: Que participaram todos nesses álbuns. Há que ter essa sensação que o Joseph Zainful, eu não sei dizer o nome
2: do
3: pianista do Weather Report, e que era o grande mentor juntamente com o Wayne Shorter, o saxofonista dos Weather Report, participou em The Silent Way. Temos depois o John McLaughlin, Billy Cobham dos Mahavishnu Orchestra, que também entram.
2: E o Chick Corea,
3: que mais tarde vão formar o Return to Forever.
2: Mas porquê isto hoje? Quer dizer, estamos a fazer aqui um programa relacionado com o peso, relacionado com o princípio do heavy metal e um bocado também do metal, de influências progressivas agora atuais. E passamos o Zágora, e o Zágora exatamente surgem de uma visão de Santiago Dobles, como tinha dito, que segue Sean Reinhardt, que era Aliás, não, Paul Musdevil, que era o guitarrista da Cynic, e que, para além disso, foi o mentor de yoga de Santiago Doblet. E tanto um como o outro seguiram a linha espiritual e guitarrística de John McLaughlin. Mas praticando uma sonoridade aparentemente muito diferente. Isto, por acaso, é um tema que eu um dia hei de dedicar um programa inteirinho a isto. Exatamente. Que é a ligação entre o trabalho de John McLaughlin e depois o death metal de fusão de Flórida. Dos Cynic, dos Jaguar.
3: Vai precisar de um programa só para ele. Inclusive, neste álbum de Jaguar, temos uma música que é a faixa número 11, que eu agora não estou a recordar do nome.
2: É Jivatma.
3: Exatamente. Que é uma jam session que eu já ouvi no editório, que começa exatamente como ruído de fundo um discurso do John McLaughlin.
2: Mostrar um bocado o que era a influência espiritual que aquele guitarrista, e neste caso guru, exerceu sobre ele.
3: Mas este paleio todo só para dizer que, portanto, passámos a Ágora, precisamente porque vai buscar a 1971. Vai beber aos Mahavishnu
2: Orchestra. E para além disso, portanto, isto para concluir a lógica, não só aquelas bandas pioneiras do heavy metal influenciaram o metal atualmente, mas também bandas de psicadélico, ou neste caso de jazz rock. Porque, por exemplo, a bateria de Billy Cobham, não havia ninguém a fazer uma bateria tão pesada como este senhor fazia. Quer dizer, o heavy metal não tinha este tipo de bateria. O death metal passou a ter bebendo do jazz de fusão e não do heavy metal.
3: Exatamente.
2: Nem do rock.
3: Se a gente for ver o que Miles Davis diz desses três álbuns, que foram gravados todos num conjunto, numa sessão de não sei quantas semanas, 16 semanas, acho que é uma coisa assim parecida, ele diz que aquilo não é um álbum de jazz, é um álbum de rock. Ele tinha uma banda de rock e tocava com a banda de rock e fez um álbum de rock. E foi o que surgiu. E pronto, portanto, ficamos então.
2: Passamos para Mahavishnu Orchestra, vamos lá perceber o que é que isto. Julguem vocês se esta teoria é apenas fruto do acaso ou se faz algum sentido. Mahavishnu Orchestra, Vital Transformation, do álbum Inner Mounting Flame.

pequeno passeio agora ao Gouveia Art Rock, que decorrerá já no fim de semana de 8 e 9 de Abril, em Gouveia, claro. Os Tal, franceses, no seu segundo álbum e o último editado até agora, Sky Mind, a música The Purple Screen Lips.

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2: Olé.
3: Ficamos então primeiro com Gong e depois com Tao.
2: Gong do álbum Camembert Electrique, a música Dynamite, I Am Your Soldier, que pretendeu ilustrar também outra inspiração para o peso que se fez ou que se faz atualmente.
3: Tal, vai buscar um bocadinho isso.
2: Sim, vai pela esquizofrenia, não?
3: Nem que seja mistura. Por aí.
2: Se bem que Tal é principalmente influenciado pelo Rock in Opposition, mas cá está, o Rock in Opposition, por sua vez, foi sem dúvida influenciado por bandas como os Gong, que se destacavam por não praticarem um som tão bonito.
3: É
2: e palavra, mais sarcástico, não era?
3: É a palavra a utilizar.
2: Era um som.
3: Bem, se sobrou aí alguém depois desta. E calculo que tinha sobrado.
2: Sim, bolas. Eu fiquei desejando estar no Gouveia Art Rock e ver estes franceses a partirem
3: ver
2: aquela cena toda.
3: Vão ver. Continuando, e vamos fugir aqui um bocadinho à temática do programa, no sentido que temos estado a passar bandas mais antigas, vendo a influência que elas tiveram bandas mais recentes. Neste momento, agora vamos passar uma música de uma banda local, de Faro, que infelizmente já acabou, chamada Tangled in Tangerine. Portanto, tenho o meu respeito, gostava muito quando a banda de ver os concertos da banda, quando ela existia. Não temos uma banda original para dizer que foram influenciados por esta, por aquela banda, mas por outro lado, não é? São um bocadinho pesadotes e tal, insere-se no programa. De qualquer maneira, acho que seria interessante sempre mostrar o que é que se faz em Terras Luzes. Já mostramos Forgotten Sons, já mostramos Fallacy e coisas do género, e agora vamos para os farenses, para os locais, para os moços de cá. E vamos ficar, portanto, com Tangled in Tangerine, com a música Wings Like Christ.

0: assim chegamos ao fim.
1: Chegamos ao fim. Antes de mais nada, queria pedir uma certa desculpa pela qualidade da gravação da manhã que passou, mas pronto, temos tentação.
0: Não, mas já passamos aqui mais demos e é sempre. Cá está na lógica do que disseste há bocado, é fundamental ouvir sem procurar a produção, mas sim a música, não é?
1: Mas pronto. E pronto, o final do programa afigura-se. A gigante, se diria eu. E acabamos com uns gigantes
0: a fazer um cover
1: de outros gigantes. Exatamente. Portanto, no seguimento, que estávamos a dizer, temos agora Pantera.
0: Em 1994.
1: Para o álbum Far Beyond Driven.
0: Um álbum bastante conhecido, um álbum que os lançou para um género de sucesso que não era muito comum em bandas tão pesadas. Depois dos Metallica ter conseguirem o sucesso com o Black Album, vieram os Pantera e arrebataram completamente com um estilo musical muitíssimo mais poderoso e destrutivo.
1: Eu diria mesmo que, a meu ver, isso já se figurava talvez com o Vulgar Display of Power, porque já é um álbum muito sólido e já tinha ganhado grandes críticas, a meu ver.
0: Sim.
1: Mas pronto.
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